0: Unidade e como preparar o futuro do desporto em São Tomé e Príncipe. O Danilson Gomes foi investigar.
1: A Gati de Souza já representou São Tomé e Príncipe antes de passar a competir por Portugal. Nas redes sociais, muitos santomenses manifestaram orgulho pela conquista, mas também frustração por verem atletas nacionais a brilhar com outras bandeiras. O antigo treinador da atleta Adinex Costa defende mais apoio ao desporto no país.
2: É uma alegria pela atleta. Eu gostaria também que isso fosse com as cores da bandeira nacional. Apelo às autoridades, não é, competentes, que invistam um pouco mais no desporto, ainda que não seja em forma massiva, mas não é, para ter mais atenção com aqueles que têm destaque e que o país é que vai sempre a ganhar com isso.
1: Segundo o treinador, a atleta mudou-se para Portugal em 2019 com uma bolsa do Comitê Olímpico São Tomense à procura de melhores condições de treino, uma realidade que, diz, ainda não existe em São Tomé e Príncipe. Também o presidente da Federação São Tomense de Atletismo, Simão de Carvalho, reconhece as dificuldades, mas sublinha que a decisão final é dos atletas.
3: A atleta decidiu representar outro país por sua livre vontade, e, portanto, não nos cabe impedir. O que nós temos que fazer aqui é continuar a lutar e tentar educar os nossos jovens e os nossos atletas em especial o gosto e a vontade de querer representar o país, independentemente das condições que cada um coloca à sua disposição.
1: Segundo Simão de Carvalho, tem-se registado uma fuga crescente de atletas santomenses para outros países, resultado direto da falta de condições no país.
3: É verdade que os atletas, neste momento, têm dificuldades sociais gravíssimas e nós não temos, neste momento, como resolver. Realmente, os investimentos que o governo põe à disposição do desporto é praticamente para se ver nulo.
1: Uma realidade que expõe os desafios do desporto em São Tomé e Príncipe e levanta uma questão inevitável. Sem investimento, quantos mais talentos terão de partir para brilhar fora do seu próprio país?
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0: E voltamos às notícias. Como dizíamos há pouco tempo, em Moçambique, transportadores privados e semicoletivos de passageiros paralisaram hoje as atividades na cidade da Beira, logo às primeiras horas, para pressionar o governo a reduzir o custo de combustíveis. O preço foi revisto em alta na semana passada. Os manifestantes bloquearam estradas, queimaram pneus e obrigaram os demais transportadores a descarregar passageiros e a se juntarem ao grupo. Vários cidadãos que pretendiam chegar ao trabalho tiveram de caminhar a pé.
5: O travamento do preço do combustível, por essa razão, eles acabam tirando essas iniciativas, uma forma também a verificar outras pessoas, outras atrás. Nesse caso, nós, que somos consumidores de chapas, vamos finalizar nessa situação. Quer dizer, a luta de dois capim, aliás, a luta de dois elefantes.
0: Horas depois, as vias foram desbloqueadas na cidade da Beira, mas os transportadores decidiram parquear os seus veículos. O presidente moçambicano Daniel Chapo anunciou hoje na província de Maputo que o país vai lançar ainda este ano um programa nacional de massificação de gás veicular. Chapo falava no ato de entrega de 190 novos autocarros movidos a gás, garantindo que esse recurso moçambicano já muda a vida do povo. Ainda em Moçambique, pelo menos 55 pessoas morreram e 111 ficaram feridas em atos de violência registados nas últimas semanas, associados a boatos sobre suposto desaparecimento de órgãos genitais masculinos, anunciou hoje o comandante-geral da Polícia da República de Moçambique, Joaquim Sive. Em conexão com os casos, mais de 140 pessoas foram detidas. Em Angola, funcionário das empresas públicas de comunicação social ou sob tutela do Estado decidiram retomar a greve convocada em 2025 para exigir pressões na carreira. A retomada da greve nacional foi aprovada no sábado por unanimidade em Assembleia Geral orientada pelo Sindicato dos Jornalistas Angolanos, tendo trabalhadores aplaudido em uníssono a paralisação, cuja primeira fase está agendada para 18 a 20 deste mês, garantindo, no entanto, serviços mínimos. O governo cabo-verdiano Herediano e a Igreja Católica querem facilitar a assistência religiosa em hospitais, o ensino da religião nas escolas e a gestão do património cultural, segundo o protocolo assinado hoje, que

operacionaliza o acordo jurídico de 2020, de 2013, dizia. A Organização Mundial da Saúde, OMS, afirmou esta segunda-feira que não se pode exigir o surgimento de novos casos de pessoas com antivírus devido ao longo período de incubação da doença. O período de incubação do vírus pode chegar a 6 semanas. E com esta notícia colocamos assim ponto final a esta emissão da Praça Pública de hoje, que contou com a apresentação de Sandra Kiala e na edição Guilherme Correia da Silva. Até amanhã.